0: soy son
1: Aquiles, esse aqui tá no 110.
2: Ah, eu não tinha visto.
0: Carisma do

0: atente ao seu ou serviço disponibilizado. Ela é que veja até nos defesa do consumidor se tem muita reclamação com relação àquele site, se tem um endereço físico, um telefone de contato, lê os termos de uso e política do site.
1: O advogado do Instituto Brasileiro de Defesa do Consumidor, Flávio tem uma contrapartida vinculando os consumidores a jogar marketing.
2: Porque esses dados pessoais, ele dá dados eletrônicos. Podem ser uma conta do Facebook ou até mesmo um e-mail. E através desse cupom, mesmo com o consumidor, entre numa base de dados desse.

cidadão. Pronto para derrotar Satanás, né? Que o anjo esteja conosco e a gente tenha essa imagem.

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2: Uma hora de música sem intervalo para você. A gente ouve Ben Harper, tem George Michael, New Cool Collective, Ray Charles. E para começar, Clube de Belugado.

0: Me diz aí o que tá rolando aí. Ondas na tenor.
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2: Obrigado a você que liga, que participa. Vou pedir para você ligar novamente, 3801-2835, para votar na música que você mais gosta.
0: Bom dia.